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2: Cebola, cenoura, brócolis e beterraba contêm antioxidantes e enxofre que favorecem a eliminação de resíduos químicos. Comer esses alimentos crus preserva nutrientes e dá crocância às refeições. Uma salada colorida no almoço não é apenas acompanhamento, é um banho interno para o organismo que ajuda a manter a pele mais bonita, intestino ativo e energia constante. Pega a dica.
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1: Aquele cafezinho logo após o almoço é um ritual para muitas pessoas. Mas será que ele faz mal? A resposta é: depende da sua saúde. Para a maioria das pessoas, o café estimula a produção de ácidos no estômago e a liberação de gastrina, o que pode até ajudar a acelerar a digestão. Porém, se você sofre com refluxo ou gastrite, a cafeína pode relaxar a válvula do estômago e piorar a queimação. É isso aí, viu? O segredo é observar como seu corpo reage. Se sentiu conforto, o café está liberado. Se sentiu azia, melhor evitar.
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2: Cebola, cenoura, brócolis e beterraba contêm antioxidantes e enxofre que favorecem a eliminação de resíduos químicos. Comer esses alimentos crus preserva nutrientes e dá crocância às refeições. Uma salada colorida no almoço não é apenas acompanhamento, é um banho interno para o organismo, que ajuda a manter a pele mais bonita, intestino ativo e energia constante. Pega a dica.
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3: Oi, como é que você tá? Tá chegando por aqui mais uma dica exclusiva do Barba, Cabelo e Bigode só pra você. Se liga aí. A bermuda masculina é certeira e a dica de hoje é referente ao comprimento ideal dela. Falando de maneira global, a linha dos joelhos ou a 2 ou 3 dedos acima. É um ponto de referência sensacional para o comprimento da bermuda, viu? Essa referência da linha dos joelhos é um excelente ponto que equilibra todos os tipos de corpos masculinos. Seja você alto, baixo, magro, gordo, forte, pois é, uma medida que não vai achatar suas pernas, vão alongar muito, viu? Você vai ter um visual aí mais balanceado pro seu corpo. Até a próxima dica.
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5: Lalit Patidar, um jovem indiano de 19 anos, decidiu que não deixaria uma condição genética raríssima ditar o seu destino. Ele é portador de hipertricose, a famosa síndrome do lobisomem, e tem 95% do rosto coberto por pelos. Hoje, ele é recordista do Guinness e transformou o que antes era motivo de bullying em uma carreira de sucesso como influenciador digital. Com mais de 260 mil seguidores, Lalit compartilha sua rotina e mostra que a vida com a síndrome não é simples. O excesso de pelos atrapalha a visão, a audição e até a alimentação. O jovem, que já chegou a levar pedradas na infância por ser considerado diferente, agora celebra o emprego dos sonhos na internet, provando que o empoderamento é a melhor resposta contra o preconceito.
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8: Aquele cafezinho logo após o almoço é um ritual para muitas pessoas. Mas será que ele faz mal? A resposta é: depende da sua saúde. Para a maioria das pessoas, o café estimula a produção de ácidos no estômago e a liberação de gastrina, o que pode até ajudar a acelerar a digestão. Porém, se você sofre com refluxo ou gastrite, a cafeína pode relaxar a válvula do estômago e piorar a queimação. É isso aí, viu? O segredo é observar como seu corpo reage. Se sentiu conforto, o café está liberado. Se sentiu azia, melhor evitar.
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11: Então, gente, hoje o papo é varal inteligente. E para o seu jeans durar uma eternidade e secar rápido, anote aí, hein? Vire a peça do avião.

0: pregador em cada perna e pronto. Sua calça seca alinhada e muito mais fácil de passar.
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0: varal. Pendure as suas camisas direto em cabides, ajustando bem os ombros para não deformar o tecido. Não precisa abotoar tudo, viu? Feche apenas o primeiro botão para a peça não escorregar e evitar vincos desnecessários. É praticidade pura e menos esforço com o ferro depois. Facilite a sua rotina.
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5: Nada é permanente. Olhe para trás e veja o quanto você mudou em apenas um ano. Planos novos surgiram e medos antigos ficaram pelo caminho, provando que na vida a única constante é a mudança. Celebre quem você se tornou e prepare-se para o que o futuro reserva.
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2: De volta na sua, tá no ar, fique sabendo. E atenção, as redes sociais criaram um tribunal invisível, onde a nossa autoestima é julgada por curtidas e comentários. O que começou como uma diversão virou uma busca incessante por validação digital, em que os números e métricas definem se o nosso dia será bom ou ruim. O alerta é que esse ciclo vira uma prisão emocional. Quando passamos o dia comparando nossos bastidores com o palco perfeito para os outros, o sentimento de inadequação e o medo da rejeição só crescem. O resultado é uma insegurança profunda que faz com que a gente esqueça quem realmente é fora das telas, priorizando a imagem digital em vez do bem-estar real. Cuidado, aqui você fica sabendo.

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0: 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Então se liga aí, está no ar o nosso Curiosidades. 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Olha só o segredo que o seu banquinho de plástico esconde. Você já reparou naquele furinho no centro do assento? Muita gente acha que é só para ventilar, mas a engenharia por trás é de gênio. Ele serve para escoar a água da chuva, evitar a umidade e ainda tirar a tensão do plástico, garantindo que o móvel dure muito mais. É design inteligente para aguentar o sol, a chuva e o uso diário sem quebrar. Fique ligado na rádio para descobrir os mistérios dos objetos comuns do seu dia.
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8: Lalit Patidar, um jovem indiano de 19 anos, decidiu que não deixaria uma condição genética raríssima de dar o seu destino. Ele é portador de hipertricose, a famosa síndrome do lobisomem, e tem 95% do rosto coberto por pelos. 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O excesso de pelos atrapalha a visão, a audição e até a alimentação. O jovem, que já chegou a levar pedradas na infância por ser considerado diferente, agora celebra o emprego dos sonhos na internet, provando que o empoderamento é a melhor resposta contra o preconceito.
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1: Oi, de volta na sua rádio, na sua programação. Sabe aquela dor de cabeça chata que teima em aparecer toda hora? Ficar engolindo analgésico por conta própria não resolve o problema, viu? Preste atenção. Especialistas alertam que esse incômodo constante pode ser o seu corpo avisando sobre pressão alta, ansiedade, problemas de visão ou enxaqueca. Em algumas situações, a dor persistente também esconde doenças reumatológicas ou condições neurológicas que exigem cuidado. Por isso, se a cabeça não para de latejar, o melhor caminho é procurar um médico e investigar a causa.

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1: Fala pessoal, tudo no ar o Curiosidades de hoje. Se você acha que o universo é uma barulheira só, prepare-se para o silêncio absoluto. Como o som precisa de um meio como o ar ou a água para se propagar, o vácuo do espaço é completamente mudo. Esqueça as explosões barulhentas dos filmes de ficção científica. Lá em cima, ninguém consegue ouvir nada. É uma imensidão de paz e quietude que a gente mal consegue imaginar aqui na Terra. Olha, que coisa, não sei se vocês queriam isso tudo não, né? Esse silêncio todo, vocês queriam? Muito obrigado pela audiência e até o nosso próximo Curiosidades. Valeu!
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1: Aqui você fica sabendo, de volta na sua rádio favorita. E atenção, o uso problemático das redes sociais aumenta sintomas depressivos em adolescentes, especialmente antes dos 16 anos. Um estudo da Universidade Miguel Hernández, na Espanha, revelou que esse impacto negativo diminui conforme o jovem envelhece e ganha maturidade. A pesquisa acompanhou mais de 2 mil estudantes por um ano, para entender como o comportamento digital afeta a mente. Esse estudo acende um alerta sobre a vulnerabilidade emocional no início da adolescência. O equilíbrio no tempo de tela é crucial para proteger a saúde mental nessa fase de formação. Monitorar o uso é a melhor estratégia para evitar que a conexão digital vire isolamento emocional. Aqui você fica sabendo. Tchau, gente!
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1: Oi, gente, de volta com Fique Sabendo. Ó, atenção, sentir dor ao correr nem sempre é cansaço muscular. O culpado pode ser o seu tênis. O calçado é a ponte entre o corpo e o solo, sendo a primeira barreira para proteger os joelhos, quadris e coluna do impacto. Segundo especialistas do Hospital Sírio-Libanês, a escolha deve ser técnica e nunca baseada apenas na estética do modelo. Um tênis errado redistribui o peso de forma desequilibrada, sobrecarregando ossos e tendões a cada passada. Esse impacto acumulado limita o desempenho e abre portas para lesões sérias e crônicas a longo prazo. Investir no calçado correto é garantir que seu esqueleto suporte a carga sem sofrer danos desnecessários. Fique sabendo, fica por aqui. Amanhã a gente volta. Grande abraço e até lá.
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1: De volta, gente querida, com Fique Sabendo. E ó, atenção. A dúvida se o consumo de água faz perder peso é uma das mais comuns nas academias e consultórios. A resposta curta é sim, mas não do jeito que as lendas urbanas dizem. Diferente do que muitos pensam, a água não funciona como um detergente que lava a gordura para fora do corpo. O processo é puramente biológico e químico. A água é o combustível do seu metabolismo. Imagine que o seu corpo é uma fábrica. Sem água, as máquinas trabalham mais devagar, a queima de calorias cai e o uso da gordura como energia fica prejudicada. Estar bem hidratado garante que o seu motor esteja sempre regulado para queimar o máximo possível, tanto no treino quanto no sofá. Aqui você fica sabendo.
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2: Esqueça o IPTU e o condomínio. Um casal brasileiro decidiu que o melhor CEP é aquele que muda conforme a vontade do motorista. Eles transformaram um ônibus antigo em uma mansão sobre rodas totalmente autossuficiente, equipada com cozinha, dormitórios e painéis solares no teto para garantir energia mesmo no meio do nada. Mas o que realmente faz qualquer vizinho de estrada morrer de inveja é o quintal improvisado. O projeto conta com um deck externo e uma piscina, transformando cada parada estratégica em um resort particular. É o equilíbrio perfeito entre a liberdade da estrada e o luxo de casa com lazer, tudo isso movido a diesel e luz do sol.
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1: Atenção, cansou de cortar tomate e cereja um por um? Então, uma dica especial, pegue dois pratos, coloque os tomatinhos entre eles e pressione com a mão. Agora, passe a faca bem afiada no vão entre os pratos e pronto! Dezenas de tomatinhos cortados de uma só vez. A técnica é de chefe, com a rapidez que o seu dia a dia pede, né? Bom, fique ligadinho que sempre tem truques novos pra você que facilita o seu dia aqui no Coisas e Trecos.
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1: Vem chegando uma dica brilhante na sua rádio favorita. Se você tá com o espelho sujo e o produto acabou, calma, o bicarbonato de sódio resolve e deixa tudo brilhando. Se não tiver, prepare 3 saquinhos de chá preto, coloque no borrifador e veja a mágica acontecer. É só aplicar, passar um paninho seco de microfibra e pronto. Transparência total, sem gastar quase nada. É um truque de mestre para deixar sua casa um espelho de limpeza.
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2: Gente, não basta cuidar do corpo, emoções também intoxicam, viu? É, raiva, ressentimento, estresse, sobrecarregam o organismo. Criar uma dieta de pensamentos, ó que importante, é tão importante quanto a alimentação, viu? Práticas como meditação, respiração consciente e gratidão diária ajudam a limpar a mente e trazer equilíbrio. Pense nisso como um detox invisível, mas essencial. Cada pensamento positivo é como um nutriente para a alma.
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1: Gente, varie as frutas, pois cada cor traz um benefício. Vermelhas são antioxidantes, amarelas fortalecem a pele, roxas protegem o coração. Apostar na diversidade garante um detox completo e saboroso. É como pintar o prato com saúde, transformando cada refeição em uma explosão de nutrientes e vitalidade.
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1: Amor, há momentos em que temos que dizer um para o outro:

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1: Use o alho como tempero funcional. O alho não é apenas tempero, ele é um ativador de enzimas que favorecem a limpeza interna. Cru ou refogado, fortalece o coração, ajuda no processo de desintoxicação. Incluir alho no preparo diário é como adicionar uma dose extra de proteção ao prato. Ele é simples, acessível e é poderoso.
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6: Esqueça o IPTU e o condomínio. Um casal brasileiro decidiu que o melhor CEP é aquele que muda conforme a vontade do motorista. Eles transformaram um ônibus antigo em uma mansão sobre rodas totalmente autossuficiente, equipada com cozinha, dormitórios e painéis solares no teto para garantir energia mesmo no meio do nada. Mas o que realmente faz qualquer vizinho de estrada morrer de inveja é o quintal improvisado. O projeto conta com um deck externo e uma piscina, transformando cada parada estratégica em um resort particular. É o equilíbrio perfeito entre a liberdade da estrada e o luxo de casa com lazer, tudo isso movido a diesel e luz do sol.
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1: Oi, tô chegando com mais uma dica bacana aqui no Barba, Cabelo e Bigode pra você. Mochila, bolsa, bag, apesar de muitas vezes serem complementos para um look e até funcionais para carregar os pertences, ela precisa também acompanhar o nosso estilo. Precisa conversar com o visual, expressar personalidade e fazer parte do contexto. Então, se você nunca reparou ou se você nunca se ligou na escolha desse acessório, comece a prestar atenção agora. Com certeza vai fazer muita diferença, vai lhe trazer mais confiança e presença visual. Pegou o código? Então já sabe, né? Até a próxima dica.
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3: Oi, como é que você tá? Tá chegando por aqui mais uma dica exclusiva do Barba, Cabelo e Bigode só pra você. Se liga aí. A bermuda masculina é certeira e a dica de hoje é referente ao comprimento ideal dela. Falando de maneira global, a linha dos joelhos ou a 2 ou 3 dedos acima. É um ponto de referência sensacional para o comprimento da bermuda, viu? Essa referência da linha dos joelhos é um excelente ponto que equilibra todos os tipos de corpos masculinos, seja você alto, baixo, magro, gordo, forte, pois é, uma medida que não vai achatar suas pernas, vão alongar muito, viu? Você vai ter um visual aí mais balanceado pro seu corpo. Até a próxima dica.

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5: Oi, gente, de volta com Fique Sabendo. Ó, atenção, sentir dor ao correr nem sempre é cansaço muscular. O culpado pode ser o seu tênis. O calçado é a ponte entre o corpo e o solo, sendo a primeira barreira para proteger os joelhos, quadris e coluna do impacto. Segundo especialistas do Hospital Sírio-Libanês, a escolha deve ser técnica e nunca baseada apenas na estética do modelo. Um tênis errado redistribui o peso de forma desequilibrada, sobrecarregando ossos e tendões a cada passada. Esse impacto acumulado limita o desempenho e abre portas para lesões sérias e crônicas a longo prazo. Investir no calçado correto é garantir que seu esqueleto suporte a carga sem sofrer danos desnecessários. Fique Sabendo, fica por aqui. Amanhã a gente volta. Grande abraço e até lá.
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11: Floresça nos recomeços. Decisões difíceis e lágrimas fazem parte do caminho, mas elas preparam o solo para você florescer. Enfrente seus medos e suporte as esperas, porque você é muito mais forte do que você imagina, acreditando no seu poder de renovação.
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15: Das pessoas corre de chinelo na mão ao avistar uma barata. O cientista filipino Christian Lucanas, de 31 anos, corre com uma lanterna para estudá-las. Conhecido como o Senhor das Baratas, ele é o único especialista do país nesse inseto e já descobriu nada menos que 15 novas espécies nas florestas das Filipinas. Lucanas admite que também tinha pavor de baratas quando era criança, mas hoje defende que elas são injustiçadas, longe de serem apenas pragas de esgoto. As mais de 4.600 espécies conhecidas e as milhares que ele acredita que ainda vamos descobrir possuem papéis ecológicos fundamentais. Para evitar o climão em festas, ele costuma dizer apenas que trabalha em um museu. Mas na prática, ele é o maior advogado desses bichinhos que a evolução caprichou na resistência.
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1: Chegando por aqui na melhor do seu rádio com mais uma edição do Barba, Cabelo e Bigode pra você. A bermuda é uma peça que traz uma vibe mais casual pro nosso visual, para dias mais quentes e ocasiões mais tranquilas. Para eventos comuns da nossa rotina, tipo um passeio no shopping, um churrasco com os amigos, um passeio no parque, orla da praia, um happy hour informal, a gente pode investir em materiais que acompanham tudo isso também. Exemplo do jeans, do moletom e também do tecido sintético. Pegou a dica, né? Então já sabe. Até a próxima dica.

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6: Tá no ar o nosso Curiosidades. O azul do jeans não foi uma escolha à toa. Essa tonalidade semelhante ao azul violeta tornou-se padrão desde a patente de Levi Strauss. Ele percebeu que ao ser exposto à água quente, os corantes permeavam o tecido e se fixavam nas fibras, o que não ocorria quando o corante utilizado era o índigo. O corante aderia à parte externa das fibras e, em contato com a água quente, desapareceria gradualmente ao invés de penetrar mais no material. Ainda que fosse indesejável em peças de roupas mais delicadas, essa característica era bem vista nas calças jeans. Sabia dessa? Legal, né? Curiosidades de hoje fica por aqui. Até o próximo.
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7: Cebola, cenoura, brócolis e beterraba contém antioxidantes e enxofre que favorecem a eliminação de resíduos químicos. Comer esses alimentos crus preserva nutrientes e dá crocância às refeições. Uma salada colorida no almoço não é apenas acompanhamento, é um banho interno para o organismo que ajuda a manter a pele mais bonita, intestino ativo e energia constante. Pega a dica.
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2: Fala aí, gente boa. E aí, só alegria, felicidade geral, 12 por 8. E já sabe, né? Hora de deixar a semana um pouquinho de lado, aumentar o rádio e entrar no clima do nosso Violada Sertaneja. Eu sou o Deluca, hoje tem muita moda boa. Tem caboclo, violeiro, boiadeiro, caminhoneiro, tem amor, tem saudade e tem aquelas histórias que só a música sertaneja sabe contar, né? E hoje é dia de homenagear duas categorias importantes. Dia dos bancários, um abraço para você que passa o dia atrás num balcão, numa agência, num atendimento, cuidando da vida financeira de tanta gente. E hoje também dia da avicultura, atividade que tá presente na mesa do brasileiro, movimenta muito o trabalho do campo até a cidade, hein? E a nossa música sertaneja também, né? Fala de gente que trabalha cedo, que pega a estrada, que enfrenta sol, chuva, distância e não para. Onde quer que você esteja, bem-vindo, nosso Violada Sertaneja tá no ar.
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2: E a gente já começa com uma moda que tem uma história danada de bonita. Essa música é a composição do Tião do Carro e Ademar Braga. Jade Jefferson, Sonho de Caboclo. História simples, mas que pega a gente, viu?
3: Sai

0: Canhoto e o Robertinho, apartamento 37. Muito bom. Agora deixa a Viola trabalhar, eu vou ali rapidinho e daqui a pouquinho já volto com mais história, mais emoção e mais saudade aqui no nosso Violada.
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0: Voltei pessoal e agora tem uma história interessante para começar o segundo bloco com André Andrade, Pássaro Sem Ninho. Música que apareceu no álbum Pássaro Sem Ninho, próprio nome, lançado pela dupla lá em 2007. Tem curiosidade que eu gosto nessa letra, que o homem se compara a um passarinho e avisa pra mulher: olha, se você me deixar solto demais eu posso voar e depois pode ser que eu não volte. Composição para André Andrade e Luiz Rosa. Bora curtir e matar a saudade com a

Fechando o bloco pra gente curtir, Os Dois Mineiros, A Saudade e o Carreiro, modas daquela que faz a gente lembrar de alguém, de algum lugar, de algum tempo da vida, né? Fica comigo que daqui a pouco

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1: Oi, como é que você tá? Tá chegando por aqui mais uma dica exclusiva do Barba, Cabelo e Bigode só pra você. Se liga aí. A bermuda masculina é certeira e a dica de hoje é referente ao comprimento ideal dela. Falando de maneira global, a linha dos joelhos ou a 2 ou 3 dedos acima. É um ponto de referência sensacional para o comprimento da bermuda, viu? Essa referência da linha dos joelhos é um excelente ponto que equilibra todos os tipos de corpos masculinos. Seja você alto, baixo, magro, gordo, forte, pois é, uma medida que não vai achatar suas pernas, vão alongar muito, viu? Você vai ter um visual aí mais balanceado pro seu corpo. Até a próxima dica.
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1: E agora eu quero falar especialmente com você que tá na estrada, porque a primeira do terceiro bloco é praticamente uma declaração de amor para quem vive viajando com ela. Sula Miranda, Caminhoneiro do Amor, música de 1986, o primeiro álbum da Sula Miranda e composição do Joel Marques. Bora viajar?

0: da Serra e Santiago, Paraná do Norte, para fechar mais uma sequência. Que sequência, hein? Faltou mesmo, foi uma moda para acompanhar um cafezinho, né? Eu vou ali e já volto, viu? Só tomar aquele cafezinho gostoso e daqui a pouquinho eu já volto já trazendo mais moda.
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0: E chegamos ao nosso último bloco do nosso Violada, só que olha a história que abre essa sequência. Victor e Léo, Arapuca, música de 2007, regravação de Victor e Léo no projeto Ao Vivo em Uberlândia, composição de Itamaracaço, Levante e Mangabinha. E o sujeito da música aí arma uma arapuca na beira da estrada, mas não é pra pegar passarinho não, viu? É pra

0: Estância em Brasília, pra gente finalizar por aqui mais um Violada. Gente, que teve tanta coisa boa. Obrigado pela sua sintonia mais uma vez. Onde quer que o rádio alcance, onde quer que o rádio tenha chegado, muito obrigado pela sua sintonia, pela sua companhia. Foi um prazer estar com você aqui na Melhor. E é o seguinte, ó, eu volto na nossa viagem de todos os dias aqui na Melhor Rádio do seu rádio, já desejando você um final de semana abençoado, tranquilo, com muita paz, saúde e bons momentos junto de quem você ama. Mais história, mais viola e muito mais moda daquelas que deixam saudade. Beijo no coração, fica com Deus e até lá.
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7: Lalit Patidar, um jovem indiano de 19 anos, decidiu que não deixaria uma condição genética raríssima ditar o seu destino. Ele é portador de hipertricose, a famosa síndrome do lobisomem, e tem 95% do rosto coberto por pelos. Hoje, ele é recordista do Guinness e transformou o que antes era motivo de bullying em uma carreira de sucesso como influenciador digital. Com mais de 260 mil seguidores, Lalit compartilha sua rotina e mostra que a vida com a síndrome não é simples. O excesso de pelos atrapalha a visão, a audição e até a alimentação. O jovem, que já chegou a levar pedradas na infância por ser considerado diferente, agora celebra o emprego dos sonhos na internet, provando que o empoderamento é a melhor resposta contra o preconceito.
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bom dia, muito bom dia, Jaguarada Véia de tudo contra a Boracada. Estamos começando por aqui mais um programa do Alemão Véio aqui pela Rádio Véia. Hoje, domingo, dia 30. Hoje, domingo, dia 30 de agosto do ano de 2026. Estamos exatamente por aqui, 8 horas da manhã, mais 63 minutinhos, com muita alegria, com muita satisfação, esperando que a sua semana tenha sido legal, com saúde, alegria, muita motivação, porque hoje nós vamos por aqui juntinho, nós vamos trovar, vamos fofoquear um pouquinho. Vamos novamente dar aquela fofoqueadinha bem legal. Nosso mate velho já tá prontinho. 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Mate velho, já tá legal lá fora, o dia amanheceu com solzinho, é? Nós viemos hoje de manhã pra cá, tava um tempo bem legal, tinha sol, agora pelo jeito já deu aquela fechadinha, mas logo mais nós vamos trazer a previsão do tempo para a gente poder acompanhar como será o clima aí durante hoje também para os próximos dias. O Mati Velho já tá pronto, nós vamos rodar umas musiquinhas bem velha, bem novinha dos nossos tempos, em que nós chacoalhava o esqueleto velho, nós temos charadinha, nós temos sorteio de brinde aqui para você. E você já sabe, né? O mais importante é você do outro lado do rádio velho, da nossa sintonia. Nós vamos começando com essa aqui e já estamos trazendo as primeiras participações.

otra vez de volta por aquí. Rolemos no nosso primeiro bloco de música desse nosso domingo, música A Morena do Carro Vermelho. A música da Cia Freles. Não sei da onde é o Cia, é o Companhia Freles. É, deve ser os irmãos aparentaiada que se juntou. Legal essa música. Também rolemos por aqui, Pintou o Cabelo com os Atuais, e também começamos com mais uma, o nosso programa e o nosso bloco musical. Vamos trazendo aqui a previsão do 39º Distrito Meteorológico e Aerolítico aqui do programa do Alemão Velho para hoje, dia 30 de agosto do ano de 2, que mês longo, né? Puxa vida, é como eu tava. Eu estive fora aí durante os dois últimos domingos. É, a gente ainda acha que ainda é mais comprido ainda, mas aí eu saí de férias dois domingos e ainda volto num domingo, sendo que já havia estado aqui dois domingos. É compridão. Olha, para hoje, portanto, 30 de agosto, a temperatura não deverá ultrapassar os 21 graus aqui no Vale do Daquarió. O tempo segue instável, predomínio de nebulosidade e condições para chuva em diferentes períodos do dia. Podem ocorrer pancadinhas de intensidade moderada e forte, especialmente em áreas sob atuação mais persistentes da faixa de instabilidade. Volumes mais elevados podem atingir setores da parte alta da bacia do Taquari Antas. As temperaturas apresentam pouca variação e permanecem amenas. Nesse exato momento, a temperatura é em 18 graus aqui no Vale do Taquari. Amanhã, portanto, segunda-feira, último dia de agosto, dia 31, ao sistema frontal avança gradualmente para o norte, mas o tempo ainda permanece instável. A nebulosidade predomina e podem ocorrer pancadas de chuva em diferentes períodos do dia, por vezes com intensidade moderada, intercaladas por intervalos de melhoria. Ao mesmo tempo, a faixa da chuva mais persistente se desloca para os setores mais ao norte e nordeste do estado, atingindo novamente a parte alta da bacia do Taquari Antas, onde podem ocorrer volumes elevados e muito elevados. As temperaturas variam um pouco e seguem amenas. A mínima, ela fica na marca dos 15 graus e a máxima não ultrapassa os 25. Terça-feira já teremos uma redução da quantidade de chuva aqui na nossa região com 3 milímetros de precipitação. Pluviométrica. Quarta-feira, mínima 9, máxima 21, tempo nublado com sol. Quinta-feira, também igual, sem chuva. Sexta-feira e também no próximo sábado. O que chama atenção, próximo sábado, temperaturas mínimas chegando aí próximo da marca dos 5 graus. E a máxima não devendo ultrapassar os 18. Essa é a previsão do 39º Distrito Meteorológico e Aerolítico aqui do programa do Alemão Velho. Vamos trazendo os primeiros abraços por aqui. Vamos ver quem mais está junto com nós aqui. Mandar um forte abraço lá pro André Schneider, o bichão velho lá da cidade Teutônia, isso, né? Linha Franca, Westfália. Tá bom, bicho velho. Forte abraço e bom domingo aí pra vocês. Um abraço também nosso amigo Robertinho, também lá da cidade Teutônia, nosso amigo Cuca, aí do Cuca Sonorizações, aí da cidade Lajado, sempre aí tomando aquele mate velho, CZT também, né, Cuca? É, ele, pelo que eu sei aqui, pelas informações repassadas aqui pela produção, também é um matezinho doce, e meio, é coisa de velho, né? Nós que estamos velho, uma misa alta CZT drink. Um abraço grande, Cuca de Milde, também seu bom dia aqui para toda a nossa audiência, nosso amigo, olha aí o bicho velho, nosso amigo Eloy Túlios, lá da cidade
lá da cidade de Estrela. Ele que agora ele tá com uma criação. É, criação de mesa, tia. Como é que chama aquele esse? É, de crina, mesa, tia. Antiga a gente chamava de mesa, tia. É, diz que ele tá com uma produção em escala, né? É, de nós, velho. Super abraço, um bom domingo. Tá desejando por aqui um bom retorno aqui pra nós, tá bom? Mais perto do meio-dia tu nos chama aqui, viu, Eloy, vem para nos passar como é que vai ser os preparativos aí para o almoço desse domingo. Diz que no último domingo ele fez a repolho recheado com repolho. É, diz que tava bom, né? Mas grande Eloy Dúlios, lá da cidade de Estrela. Olha para hoje, vamos lá, nossa charadinha de hoje, nós temos sorteio hoje de um kit de limpeza aí da Girando Sol. Um kit de limpeza da Girando Sol, coisa fina, viu? Onde é que nós temos aqui uma quantidade de produtos aí disponibilizados pra gente poder sortear hoje pra você. Olha aqui, ó, Girando Sol, meu Deus, tem um monte de coisa aqui. E para você participar aqui junto com nós, você responde a nossa charadinha. Então preste atenção, essa charadinha eu já fiz aí em algum momento aqui do programa, mas você tem que pensar, tem que ficar atento, ó. Então preste atenção, ó, meu avô ele tem 4 filhos, e aí cada filho tem 4 filhos. O que eu quero saber é quantos primos eu tenho. Meu avô tem 4 filhos. Meu avô tem 4 filhos. E aí cada filho tem 4 filhos. O que eu quero saber é quantos primos eu tenho. Chegando isso aqui, já tá trazendo mais participações. Bom dia!

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já estamos outra vez de volta. Por aqui. Agora nós temos 8 horas da manhã. Atua, né? Enche a vida, já temos por aqui 8 horas da manhã, mais 93 minutinhos. Hoje, dia 30 de agosto, velho. É o mês, como é que falava antigamente? Se falava, é o mês do cachorro louco. Eu, até hoje eu nunca entendi. Por que que eles diziam isso? E aí tem uma outra história que eu sempre falei que a gente tem que ter cuidado. É. Falando em cuidado, eu tenho uma coisa para contar para vocês, é. Eu não sei se eu posso. A gente nunca sabe, mas voltando ao mês do agosto, que é o mês do cachorro louco, é, antigamente, para quem é um pouquinho mais velho, para quem nem eu, assim, a gente sempre dizia, ó, se nós passemos o mês de agosto, é, aí nós garantimos mais um ano. É, mas clamos andia light, que ainda faltam dois dias ainda. Mas eu digo, eu falo isso porque a gente tem que tomar cuidado com as coisas que a gente repete com muita frequência. É, diz que tem um estudo que fala que quem diz muito isso é, não passa de agosto. Não passa. É, damos uma bici, passa, tem que tomar um pouquinho de, não vamos falar do agosto, vamos falar o ano todo. Se nós passar o ano todo, nós vamos ter mal um ano. Aí fica até um pouco melhor. Para você que tá chegando agora, nós temos um sorteio por aqui de um kit de limpeza da Gerando Sol e a nossa charadinha. Essa aqui eu achei bem legal. Puxa, essa aí foi muito boa. Aqui, ó, meu avô, ele tem 4 filhos. Guardei, vou fazer junto aqui, ó. Meu avô tem 4 filhos, deixa eu contar nos dedos aqui. E aí cada um desses 4 filhos, ele tem mais 4 filhos. Mas o que eu quero saber é quantos primos eu tenho, porque é o meu avô. Meu avô tem 4 filhos e cada filho, ele tem 4 filhos. E a pergunta é quantos primos eu tenho? É, aí se você soubesse, manda pra cá, você responde a nossa charadinha. E aí na finaleira, venho, responde a charadinha, chega, toma um mate. É, que o mate hoje tá esperto, fazia uns dias já. Matezinho é legal. Quero mandar aqui um forte abração, vamos ver pra quem aqui, nosso amigo Rony. Lá da cidade da Teutônia Véia, que legal, né? Grande Rony Véio, também, bicho, vocês lembrem, não? Tomando matezinho doce. Puxa vida, isso aí é um mate doce com um milibrot com sirpa. Puxa vida, isso azia tá garantida no mínimo por uns 3 dias. É o número, né? Ou ao invés do CST, pode também ser um... Pode também ser um Schwarzkopf. Schwarzkopf, rosca e também com cera. Puxa vida, aí é legal, né? Não sei se vocês são da época onde vocês faziam também a chimia caseira. Meu Deus do céu, olha a minha Honzucker que presta. Como é que chama aquela máquina ainda pra... Como é que a gente falava antigamente quando a gente ia fazer a cana lá? Eu não sei, Zuckerpresse, né? Agora em alemão, em português eu não sei. Também não sei como é que é o nome da máquina aquela pra você. Pá, era legal. Como é que chama ainda Zuckerbrie? Como é que chama isso ainda em português? Eu não lembro mais. Meu Deus do céu, nós tomava tanto... Toda vez que era para nós fazer a chimia, nós tomava muito Zuckerbrie. Mas aquilo depois nós parecia uns marreco velho. Aquilo dava uma... Dava depressão para trás. Ixa vida, hein? Era legal, né? Vamos lá, quero mandar então o nosso amigo Rony velho, também a Lorita Icar lá do Bairro Imigrante.
É verdade, também acertando por aqui a Lorita Eckart, lá do bairro Imigrante. Eu não sei, não. Deixa eu dar uma. Eu tenho a impressão, não sei. Deus livre, eu, ó. Eu tenho pavor de fofoca. Mas às vezes a gente precisa fazer umas fofoquinhas, né? Eu tenho a impressão que a Lorita, ela tem cara de quem faz boa galinhada. Não sei, não. Eu acho que o seu Egat passa muito bem. É, seu Egat, velho. Abraço pra vocês. Viva ali no esquema. Olha lá, tudo certo, como estavam as férias. Puxa vida, estavam legal, viu? Estavam boas. Acabamos tirando dois domingos aí de forga, velha. Não foi fácil ficar assim umas duas semanas junto só com a Sibila. Eu sou livre, olha, das Snedlast, viu? Mas deu tudo certinho, viu? Abraço, grande Vivalino, velho. Também mandar um abraço aqui para Lourdes Rettig, lá de Forqueta Baixa. Também deixando aquele super abraço. E um bom domingo a toda a nossa audiência. Quem mais? Nosso amigo Ângelo Borelli, grande bicho velho, também respondendo e acertando por aqui. Angelita Bortoletti, Santa Clara do Sul. Mas vocês estão afiados aqui na charadinha, né? Vocês não têm um fracote. Que legal. Super abraço pra vocês, a Mara, a Cíntia Mara Esquina, lá da cidade Lajado, também respondendo por aqui a nossa charadinha de hoje. Meu avô tem 4 filhos, cada filho tem 4 filhos. E a pergunta é: quantos primos eu tenho? Chegando essa aqui, já já estamos de volta.

vez de volta para que rolemos música com Banda Milênio. Ah, essa é veia, hein? Essa é veia. Essa é dos tempos em que nós chacoalhava ao ritmo do Saxitla. Era legal, né? Vamos ver quem mais tá junto com nós por aqui. Vamos trazendo mais abraços nessa nossa manhã de domingo. Vamos ver quem mais tá junto com nós aqui. Quero aqui mandar um super abraço lá pra oferecendo música Bandas Arpejo. Música Som da Liberdade pra filha Manuela, também esposo Jaime. Abraços de Daniela Pereira e também desejando a toda a nossa audiência um excelente domingo. Abraço, viu, Daniela? A todos os teus familiares. Então, olha aí, nosso amigo Altemir da Silva, lá de Roca Salles. Grande Altemir, feio, viu? Um abraço aí a toda a tua família e também respondendo por aqui a nossa charadinha. Abraço também por aqui, quem tá mandando, quero mandar um super abraço pros meus pais, Júlio César Scheid, também a Lisane Maria Scheid e também a cunhada Rita Rodrigues e também para o meu irmão, o Luan Marcos Scheid. Música Terceira Dimensão, Vaqueiro lá do Norte. Essa eu não conheço. Aí vamos ver se nós achamos, viu? O nosso amigo, quem tá mandando é o Jean. Tá bom, abraço e bom domingo a todos vocês. Olha aí, nosso amigo, o Antoninho. Grande Antoninho, lá de Pouso Novo, oferecendo música pro seu grande amor, a Maria Fagundes, lá de Santa Cruz do Timbó, lá em Santa Catarina. Ele quer música com... Essa música é do San Marino, Enfermeirinha. E aí diz que ele que diz lá daquela época. Desde aquela eu também não, viu? Eu também vou falar baixinho aqui porque... E porque eu recebi lá mexinha, eu digo, não vou, domingo não é mais dia de pentear o cabelo, não é? Então, eu desde, né, vou fazer o que agora? Os 4 meses. 4 meses, pra quem vem aqui já sabe, não penteio mais o cabelo. Qual é o pente que te penteia? Grande Antoninho, um abraço, viu? Um bom domingo aí pra vocês. Também mandar um super abraço pra Cristiane Malman, lá de Conventos Lajeado. Também respondendo por aqui a nossa charadinha. Olha aí, bom dia! Bom domingo abençoado a todos nós. É a Merli Inês Weber, lá da cidade de Lajeado. Pra quem tá chegando agora, às vezes a pessoa dorme um pouquinho mais em cima da orelha nos domingos. E tá tudo certinho, eu não. Eu, os últimos 2 domingos que eu estava de férias aqui da rádio, chegava a tal hora, eu acordava. Acordava mesmo que eu. E aí eu ouvi os últimos 2 domingos. Eu podia até ter vindo pra cá. Porque eu ouvi todo o programa também, né? Bom dia. E a charadinha é: meu avô tem 4 filhos. E aí cada filho tem mais 4 filhos. E a pergunta de hoje é: quantos primos eu tenho? Chegando mal bloco, já mais participações. Bom dia!

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4: Oi, como é que você tá? Tá chegando por aqui mais uma dica exclusiva do Barba, Cabelo e Bigode só pra você. Se liga aí! A bermuda masculina é certeira e a dica de hoje é referente ao comprimento ideal dela. Falando de maneira global, a linha dos joelhos ou a 2 ou 3 dedos acima. É um ponto de referência sensacional para o comprimento da bermuda, viu? Essa referência da linha dos joelhos é um excelente ponto que equilibra todos os tipos de corpos masculinos. Seja você alto, baixo, magro, gordo, forte, pois é, uma medida que não vai achatar suas pernas, vão alongar muito, viu? Você vai ter um visual aí mais balanceado pro seu corpo. Até a próxima dica.
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Estamos outra vez de volta por aqui, começando nossa segunda hora aqui do programa do Animal Velho, que vai ao ar sempre todos os domingos. É, todos os domingos, eu vindo ou eu não vindo. É o programa dele, né? 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Para você que tá chegando agora, bom dia, viu? Bom dia, meu anjo, não se estiga, drunga. Já tomemos um matezinho, nós já fofoquemos um bastante aqui hoje de manhã, né? É, nós já fofoquemos, já que nós já quase fiquemos sem assunto. Isso não, né? É, assunto nós sempre temos. É, nós sempre demos assunto, porque nós somos da época. Nós somos da época em que nós, às vezes, a gente, nas épocas de plantação de melancia, é, a gente carregava saimilona, achando que era melancia. Vocês lembram aquela... Eu não sei se existe ainda, se hoje em dia ainda existe da melancia amarela. É, eu gosto muito... Gosto muito da melancia. Depois inventaram até suco de melancia. Fui time, meu amor. É, não, isso não. Eu sou da época que a gente ia lá pra colher soja, colher milho. É, aí dava uma tropicada lá dentro das plantações de aipim, ali ela não queimava. Ali era bom. O fumestiga, ali também a gente plantava muita melancia. E aí, quando era muito calor, aí tinha sede, ia lá, pegava o facão e atochava no meio, e aquela melancia, e se deliciava e matava a sede também, a fome. Aí eu não sei se ainda existe hoje aquela melancia amarela. Faz muito tempo que eu já não vejo mais. Vai ter, pra vender, eu acho que não, né? É, mas mais pro interior ainda o pessoal cultivava. E aí o saimilona, esse eu não sei como é que é o nome do saimilona em brasileira. Eu sei saimilona é de Rotman de Schweinfeder, né? A gente tratava os porcos. E às vezes a gente carregava por um bom pedaço. Carregava por um bom pedaço, achando que era aquela melanciazinha boa, mas às vezes não era. Acontecia. Vamos prosseguindo por aqui então, para você que tá chegando agora. Bom dia, nossa charadinha hoje está sorteando por aqui um kit de limpeza da Girando Sol. É, deu um monte, uma sacolada aí que tem. É, a sacolada cheia de coisa. Vai ser legal, ó. Então, para você participar, você responde por aqui. Meu avô, presta atenção. O meu avô, ele tem 4 filhos. E aí, cada filho, ele tem 4 filhos. E aí, eu quero saber quantos primos eu tenho. Não sei. Meu avô tem 4. Deixa eu somar aqui nos meus dedos. Meu avô tem 4 filhos. Aí, se cada um tem mais 4 filhos. 4, 8. É, eu quero saber quantos primos eu tenho. Fácil essa, né? Essa é chuchu beleza. Essa é facilzinha pra você responder. Teve um tempo atrás e até hoje eu não sei. É, cada um fala uma coisa, cada um tem uma opinião sobre, e até hoje nós não chegamos a nenhum consenso sobre o que é e aquilo que não é. Que é sobre a questão justamente aqui dessa pergunta, que são os primos. É, e
aí esses dias ainda novamente eu fiz a pergunta pra Sibila Véia. Sibila Véia acha que é uma coisa, eu já penso que é outra. Que é, quem é segundo primo? Segundo primo é os filhos dos primeiros primos ou não? É, pra mim é. Pra mim, o segundo primo é sempre os filhos dos primeiros primos. Eles são segundos primos. E aí a Sibila diz que não, ela fala sempre que segundo primo é o primeiro primo, que ele é segundo primo com o filho do primeiro primo. É. Não sei, não sei, isso já deu peleia, então deixa assim, se alguém souber, quiser também dar a sua opinião, pode ficar tranquilo aqui também. Eu acho que segundo primo são os filhos, os filhos dos primeiros primos, eles são os segundos primos, e não o primeiro filho, o primeiro primo com o filho do primeiro primo. Seria segundo primo, assim acha, é confuso, mas a gente se acha no meio do revesgueio velho. Bom dia! Quero mandar música Declaração de Amor lá pra Neuza e o Índio, um abraço, tá bom, pra vocês também, viu? Nosso amigo Índio velho, também a Neuza, até já botamos essa música, vai rolar depois já vamos rodar essa aí. Um abraço também a Andréia Angélica Pedrassani, lá da Cidade Estrela. Super abraço, bom domingo. A Merline Sweber, ela tá tomando um mate, velho. Ela tá bem parecido com o meu. Chá de camomila. Não, eu chá eu não gosto. Chá de camomila, tem cravo, tem um monte de murex aí em cima. Parece, tá legal, viu? Abraço, Merli, bom domingo, ó. Bom dia, tá bom, bom domingo pra todos nós, caldo de cana é guarapa, ou guda, como é que chama ainda? Chucrabri, chucrabri é legal, nossa amiga Ilse, e também o Sereno Auler, lá em Marques de Souza, também, e eu gostava, meu Deus, como eu gostava de tomar um chucrabri. É coisa gostosa, né? É coisa, menino Tchotz, cabe. Coisa mais boa no mundo. Super abraço pra vocês. Bom domingo, família Auler. A Mara Silva, lá da cidade Lajado, que a música oferecendo pra sua amiga, Angelita Bortoletti. Ótimo domingo, abençoado a todos da Rádio Aveia. Legal, né? Abraço pra Mara, bom domingo pra você também aí no bairro Moinhos e Lajado, a Marlene lá de São Caetano, a resposta, música boa, Ricos Atuais, é pra ela e também o seu esposo, o Egon Velho. Estamos na sintonia, um feliz domingo pra todos nós, um abraço Marlene, um abraço pro Egon. Vamos chegando mais um bloco de música, vamos lá, enquanto isso o pessoal aí, enquanto isso vocês veem aí essas coisas dessas charadinhas, eu não sei. Aí vocês veem, depois a gente já manda um abraço. Chegando essa aqui.

0: estamos outra vez de volta, moleque. Agora 9 horas, meu Deus, 9 horas mais 80 minutinhos, manhã de domingo, dia 30 de agosto de 2026. Vamos prosseguindo com mais abraços por aqui, nossa charadinha. Nossa charadinha, meu avô tem 4 filhos e cada filho tem mais 4 filhos. Quanta fiarada, né? Antigamente, olha, eu vou te contar. É, meu avô tem 4 filhos e cada filho tem 4 filhos. É, quantos primos eu tenho? Se meu avô tem 4 filhos, eu tenho, né, 4 tios. É, e aí cada tio tem 4 filhos. Não é assim, meu avô tem 4 filhos, também não é assim, né? Deixa eu ver como é que funciona isso aqui. Meu avô tem 4 filhos. É, tem 4 filhos.
1: Adeus, adeus.
0: E aí a cada filho tem mais 4 filhos. Ah, não sei, não, eu já não sei mais. Vamos lá, vamos trazendo mais abraços. Quero mandar aqui um super abração lá na linha São José, lá em Estrela.
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0: É a nossa amiga, a Clementina.
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0: Mas a Clementina véia, hein? Também tá lá respondendo a nossa charadinha. Super abraço pra vocês, viu, Clementina? A Clementina tá convidando aqui pra comer uma boa e velha galinhada. Olha, faz tempo, tu sabe que agora nas minhas férias agora, nas últimas 2 semanas, eu não comi galinhada, não. Realmente falou o Knuckles. É, não deu certinho. Aí vamos ver se agora, a próxima semana, vai dar certinho. Nossa, é dos tempos, viu? A Clementina tá perguntando aqui, principalmente para quem é mais velho aqui na nossa região. Nossa, é dos tempos em que o rancho a gente fazia era pelo leiteiro. É, pelo leiteiro que... Inclusive, naquela época nem ônibus não existia também. Então o leiteiro, ele era meio que um correio. É, para os mais jovens, ele era meio que assim um mercado livre. Ele era uma Shopee dos dias atuais. O leiteiro dava carona, o leiteiro mandava recado. Olha, nasceu um terneiro, fala lá pro fulano de tal, aí ele que avisava. É. Ele era um WhatsApp, era tudo, era de tudo um pouquinho. E aí agora falando justamente em nascer terneiro, eu não sei se na época de vocês também, até hoje eu nunca consegui compreender muito bem, quando nascia um terneiro bem no interior, assim, as pessoas botavam um pau e um saco na beira da estrada. É, e isso é verdade? Não sei, se alguém souber realmente confirmar essa informação, eu não sei. Eu já ouvi falar muito, as pessoas botavam um saco e um pau na beira da estrada, aí quem passava sabia que tinha um terneiro recém-nascido para vender. As coisas do interior mesmo. Vamos lá, vamos mandar um abraço, meu amigo Chiquito. Ô, Chiquito Calmo. Aí na cidade Lajardo, tá aí na cidade Lajardo também desejando um excelente domingo a nós aqui e também a toda a nossa audiência. Um abraço pra ele e também pra Lisete. Bom domingo, eu, Chiquito Velho. Bom domingo, meu grande amigo Chiquito Calmo. Um abraço também o Vernaldo, lá de Santa Clara do Sul. A resposta tá certinha, viu, Vernaldo? Abraço pra vocês, um grande abraço pra você e aos ouvintes dessa rádio velha. Como foi a folga? Bastante jogo de canastra e também bocha. O importante é ser feliz. É verdade. O quem tá mandando aqui é o Ruben. O Ruben Kuhn, lá de Santa Clara do Sul. O Ruben deve fazer uns 6, 7 anos atrás. Ele falou que ele ia me arrumar uma árvore de cinamomo. É, cinamomo, né, Ruben? Eu lembro disso. A E aí o Rubem passou-se o tempo. E aí, por fim, até hoje, nós não temos. Eu tenho é trauma. Trauma de árvore de cinamomo. Não porque eu não gosto de árvore, mas é porque antigamente eu tinha que varrer o pátio. E para quem conhece árvore de cinamomo, aquilo é é umas folhinhas bem pequenininhas. E aí a gente varria o pátio com pismega. E aí quando você chegava lá no final, já tava tudo limpinho.
1: Sinto saudade.
0: Aí chegava um ventinho e fazia...
1: Mandei recado.
0: É, pronto. Pronto. Tava o pátio cheio de índide de folha novamente. Faz parte, né? Quero mandar, vamos ver quem mais aqui. Bom dia, manda um abração lá pro Marcelo Balaio Corbe. É meu amigo de infância. Ele, sexta-feira, ele estava de aniversário. Eu e minha mãe também estávamos aniversariando na sexta, dia 28. E hoje nós vamos fazer aquele churrasquito todo especial aí na casa da mãe. Você lembra como era chamado em alemão o casal quando noivava? É, eu lembro. É, de Hondes falou, até hoje eu não sei o que é, viu? Mas antigamente o pessoal falava, né? É o Chega que tá mandando aqui, ó. A minha tia e o tio, é a Clari e o Darcy Kuhn, ainda tem semente de melancia amarela. Mas olha que legal, hein? Hoje em dia praticamente você não acha mais a melancia amarela. Então um forte abraço lá pro Marcelinho, meu amigo de infância, o Chega, e também aí para a sua mãe, a mãe do Chega, aí pela passagem do aniversário no último dia 28, que foi na sexta-feira. Que legal, né? Só um abraço pra vocês. Vamos chegar num bloco de música, já mais participações. Quando chega aí pela passagem do aniversário no último dia 28, que foi na sexta-feira. Que legal, né? Só um abraço pra vocês. Vamos chegar num bloco

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vez de volta por aqui. Agora 10 horas mais 36 minutinhos. Foi o sereno. Nossa, amanhã de domingo, dia 30 de agosto do ano de 2026. Nós vamos prosseguindo cada dia mais velhinho. Cada dia mais velho e mais bonitão. Ai, ai, ai. Vamos lá, olha, nossa charadinha por aqui, ó. Vamos ver aqui, nossa charadinha por aqui, ela. Pra você que tá chegando agora, meu avô, ele tem 4 filhos. E aí cada filho tem 4 filhos. O que eu quero saber é quantos primos eu tenho. Meu avô tem 4 filhos. Então, é que se meu avô tem 4 filhos, eu preciso saber quantos tios eu tenho. Adeus, adeus. E aí depois cada tio também tem mais 4 filhos. É fácil, adeus, né? É fácil, facilzinho. Assim, se você sabe, você está concorrendo, adeus, adeus, por aqui na finaleira. A um kit de limpeza da Girando Sol. Manda pra cá sua resposta pro 99709010. Anota aí você também. Pega seu celular lá e anota o WhatsApp aqui da Rádio Véia. É 99709010. 99709010. E manda seu recadinho aqui junto com nós. Quero aqui mandar um forte abraço. Olha, temos mais informações aqui, ó. O terneiro. É verdade, ó, quem tá botando aqui. Também, meu pai também pendurava um saco vazio num pedaço de pau pro homem que passava e comprava os terneiros recém-nascidos. Ele era o Hemazekel. É verdade, né? Então faz sentido. Faz sentido, então, essa história de se pendurar um saco branco na beira da estrada para informar que realmente tinha-se um terneiro para... Que legal, né? A gente poderia resgatar essas coisas bem de antigamente. E hoje em dia, se você falar para gurizada, ninguém lembra dessas coisas. Eu lembro principalmente que a gente tomava banho de sabão, saif, que a gente fazia em casa mesmo. E tinha aquelas bucha, como é que fala? Aquelas bucha de... Aquela bucha de cerca, eu não sei como é que é o nome daquilo. Mas era tão legal, né? Transform, que porra. Era frio, né? Tá bom, vamos lá, vamos prosseguindo com mais abraço. A gente tentando abraço aí pra gente poder ler alemão velho aqui. A música Valsa das Flores. Olha aí, nosso amigo Armindo Bianchini das Larlajadas. Um abraço, viu, Armininho? Bom domingo, vamos sim, vamos jogar uma bochinha. Só que vamos esperar o setembro chegar, vamos esperar o setembro chegar, porque acho que agora em agosto não dá mais tempo. Grande Armindo Velho, Lauro Ecker, lá do bairro Imigrante, quero participar do sorteio. E a resposta tá certinha, viu? Lauro Ecker, lá do bairro Imigrante, em Lajardo, alemão velho, aqui música, quero oferecer música pra mãe Clicéria, o Ananias, lá do Jardim do Cedro, é o Jaime Adriano Gatti, lá de Cruzeiro do Sul, que é música com Rafael Rodrigo, a música Escravo do Amor, tá bom, bicho velho? Só um abraço lá pra vocês, manda uma música pra minha esposa Márcia. Estamos acompanhando a Rádio Véia. Achei que a Sibila tinha te passado o rolo de massa. E você foi jogar bocha e voltou tarde. Quem tá mandando por aí? O nosso amigo Fabiano Machado. Que legal, né? Abraço pro nosso amigo Fabiano Velho. Também a como. Não, a Sibila tá bem tranquilinha, Tá tudo legal, tudo tá certinho. Tudo eu que tô feliz, né? Voltei pra Rádio Véia, dei uma folguinha agora. Isso que é legal, né? Tem mais aqui o nosso amigo Romeu e a Leone. Estamos na sintonia, roda a próxima música pra nós. Convidou você nos convidou aqui pra dançar no baile do Ferro Velho em Cairu. À tarde, hoje isso. Mas olha, eu uma vez lá em Cairu, deixa eu te falar uma coisa, viu, Romeu? Lá em Cairu, faz muito tempo atrás,
Eu acho que foi justamente num desses bailes de ferro velho, mas era nos sábados à tarde. Eu tomei, eu fiquei tchuco. É, eu fiquei tchuco de tanto tomar Schmalzbia. Deu uma ideia, viu? Meu Deus do céu, é legal, né? É, nós somos da época e nós fazíamos lá em casa a Malzbier. Hoje praticamente ninguém mais consome, mas eu tomei uma vez um porre desse Schmalzbier lá em Cairu. Pelo amor de Deus, aquilo foi... Foi feia a pegada, meu abraço, Romeu e Leônio, nosso amigo Jairão lá em Canabarro. A música Amar e Sorrir, especialmente para Marlene, sua esposa, amigos, familiares, lá de Canabarro, também Bom Retiro do Sul. Super abraço, meu grande amigo Jairão. O grande bicho velho, nosso amigo Robertinho, Carlos Wagner de Canudos do Vale. Olha aí, Canudos do Vale, também junto com nós. Abraço, meu Robertinho. A Solane Klein, também participando lá do bairro Centenário Lajardo. Olha aí, estamos na sintonia da Rádio Véia, é a Rafaela de Conventos. E respondendo sobre as melancias, ainda existe a melancia amarela. Olha aí, a Rafaela tá por dentro aí das melancias. Eu sei que o Schneidinha, alô Schneidinha. Schneidinha também ligou para nós, falou que tem a amarela por fora, que é a vermelha por dentro. E tem a amarela por dentro e verde por fora. E inclusive ele ainda tem sementes e ele ainda planta, ele fala que é muito boa. E aí a gente tava justamente falando... Estávamos falando da... Bom, depois a gente vai falando aqui. Vamos chegando mais música e já já estamos de volta com mais participações.

Vamos de volta, estamos chegando novamente nas paradas. Vamos trazendo mais abraços. Rodemos por aqui, Som da Liberdade com Bandas Arpejos. E também rodemos mais outra. Nossa charadinha, Beltes, já é quase 11 horas da manhã. Tempo baixa muito rapidão. Ó, meu avô tem 4 filhos, cada filho tem 4 filhos. E a pergunta que eu quero saber é quantos primos eu tenho. Essa é a nossa charadinha de hoje. Na finaleira estaremos sortando um kit de limpeza da Girando Jornal. Abraço especial por aqui. Antes eu estava falando Schneidinha disse que próximo domingo vai vir aqui na Rádio Véia tomar um matezinho doce. Aí nós estava justamente falando sobre também os tipos de milho, ele falou que tem milho preto, tem um amarelo, tem um branco, tem um vermelho, tem um roxo, e aí justamente eu lembrei daquele milho doce. Vocês lembram isso? É, que era um milho especial que a gente plantava aí plantava em casa, que era um milho para milho verde, né? Pra gente poder... passava uma manteiga, puda. Manteiga, para quem não sabe, em alemão é puda. E puda também se utilizava para fazer pudatos. Era gostoso, era legal. E a gente mascava a tarde toda. Os docinhos bem legal, principalmente quando a gente ia para a Roça Velha. Vamos lá, um abraço, Schneidinha. Bom domingo aí para você também, para Glaci. Um abraço pro Darcy Herman. O Herman Velho. Também lá para Lúcia. Também estão lá acompanhando a nossa programação. Vamos lá, vamos trazendo mais abraço aqui. O Fernandinho, o grande Fernandinho Camargo, lá da cidade Lajado, acertando por aqui a nossa charadinha. Um abraço para Daiane Ecar, aqui da cidade de Arroio do Meio. José Krombauer, lá da cidade Lajado. Um abraço, José. Também a Ivete Maristela Hagman de Canabarro, lá da cidade Teutônio, acertando. É o Marcelo José Naitsky, lá na linha Sinimbu. Diz que é fã aqui da Rádio Véia. Diz que tava ausente. E uns bons domingos, diz que sofreu uma queda de um telhado. Meu Deus do céu, Marcelo, diz que ficou 21 dias internado. E hoje é uma alegria imensa poder escutar a Rádio Véia. Graças ao bom Deus, nasci de novo, diz ele. E manda um abraço especial aí para sua esposa Fernanda, em quem nenhum momento saiu ao seu lado e está cuidando dele. Legal, né? Um abraço especial e boa recuperação ao nosso amigo Marcelo José Naitsky, lá da linha Almeida, lá em Sinimbu. Tu sabe, vou até concluir um pouquinho mais aí disso que você falou, viu, Marcelo? Sabe que ultimamente a gente tem dedicado pouco tempo a agradecer por todas as coisas que a gente tem, e muitas vezes a gente até por uma comparação, a gente sempre olha para aquilo que a gente não tem, ao invés de agradecer o que se tem. E por que eu falo isso? Que durante agora nossas últimas 2 semanas em que estivemos ausentes, eu estive ausente aqui da rádio, tivemos aí o privilégio de conhecer lugares que ainda eu não conhecia antes. E aí durante um desses passeios eu disse pra Sibila Véia: de nada adianta você poder ir pra todos esses lugares se você não tivesse pelo menos o privilégio de você poder ver, de você poder enxergar, de você poder caminhar, ouvir. Olha que importante é isso, e a gente não dá valor, né? Então que legal aí o seu depoimento, Marcelo. Um super abraço para você, para sua esposa Fernanda, e uma excelente recuperação. Um abraço também por aqui para Kelly Petri. Ela é moradora de Santa Clara do Sul. Ela quer mandar música da banda 0800 lá para mãe Cláudia Petri, o pai Volmir Petri, para avó Melanie, adivinham, Petri.
Também pro tio, adivinha também, André Pedri. E também pro seu esposo, Rudimar, adivinha? Fonseca. Oxa, que legal, né? Super abraço pra vocês também, aqui desejando um excelente domingo a todos. A Kelly Petri lá de Santa Clara do Sul. Vamos lá, a gente tem que fazer mais um bloquinho de música e aí na volta nós temos muita participação aqui pra ler. A gente tem que obedecer o horário, então chegando essa aqui, já mais participações.

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Estamos otra vez de volta para aqui. Começando nossa terceira e última hora. Aqui no programa do Alemão Velho, que vai ao ar sempre todos os domingos, sempre das 9 até o meio-dia. Lá fora o tempo nubladinho, né? Lá fora o tempo nublado. Hoje pela manhã, quando viemos pra cá, tinha solzinho, tinha um solzinho. E parecia que ia ser um dia bastante legal e ensolarado. Nesse exato momento, as nuvens tomam conta. Pelo que a gente enxerga aqui dos estúdios, tomam conta aí de boa parte aqui da cidade. Vamos lá, a gente começa com a nossa terceira hora, com a Força Patrocínio, o Esquadria Saibam. 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A nossa charadinha está sorteando um super kit de limpeza aqui da Girando Sol. Para você participar, você responde a nossa charadinha de hoje. Ó, meu avô tem 4 filhos e cada filho tem 4 filhos. O que nós queremos saber é quantos primos eu tenho. Meu avô tem 4 filhos e cada filho dele tem 4 filhos. Quantos primos eu tenho? Essa é a nossa pergunta de hoje. Quero aqui mandar um sobreabraço. Sobreabraço lá para o João Maciela, aqui na cidade, Arroio do Meio. Tá pedindo Cleiton Borges. Logo mais, tá chegando por aqui. Joãozinho, sobreabraço, bom domingo para você. A Marlene Bruxel. Também passando aqui para desejar um excelente domingo a toda a nossa audiência. Abraço, Marlene. Nosso amigo Shaolin, lá do Pai Rodona Rita. Ele quer a música Vizinha Fofogueira para todo o time aí que tá ligadinho aqui na Rádio Véia. Que legal, viu? Abraço, viu? Shaolin lá do bairro Dona Rita. Vamos rolar logo mais, viu? A Ilha Maria Miller. Ó. Bom dia. Nós aqui no meu irmão Flávio. Em conventos. Que legal, viu? A Ilha Maria Miller. Coração. Tá fazendo aquela visitinha lá no seu irmão Flávio em conventos, lá já, acompanhando por aqui a nossa programação. Um abraço aí pra todo mundo, viu? Também o Lair de Souza, São Caetano, Arroio do Meio participando. Um abraço também o Maicon André Petri, aqui da cidade de Arroio do Meio. Ademar José Clã, do bairro Centenário. Olha aí quem tá mandando. Quem mais tá mandando aqui? O Nestor Henrique Kern. Que legal, né? Um abraço, grande Nestorzinho, velho, também respondendo por aqui a nossa charadinha de hoje. Quem tá participando também é a Silvana Hag, lá de São Caetano, Arroio do Meio, também respondendo por aqui a Mari Lúcia Corbellini, da cidade Estrela. Abraço para vocês da rádio. Vilmar Tristão, da cidade Estrela, bom domingo a todos. Dá um super abraço aqui para nossa amiga Classi Marder, olha aí, tá quase ficando pronto lá o recanto. Que legal, olha aqui, que capricho, né? Quase ficando prontinho lá o recanto, lá do Ginter Schneider e também da Classi. Super abraço para vocês e um bom domingo. Também o Márcio, lá de Santa Maria, mano, feliz aniversário lá para o pintor Beto, lá da Parra do Forqueta, Arroio do Meio. Lá de baixo, velho, super abraço aí pro Beto, aí pela passagem do seu aniversário, e também o Márcio Melo, lá de Santa Maria, acompanhando aqui a nossa programação. Iria Lourenço, do Jardim do Cedro, na cidade Lajado, super abraço, também participando e acertando. Manda uma música aqui pra nós em progresso. Loló, Joaquim e Juliana. Estamos tendo música com Indústria Musical.
O Nelson de Conventos, música para sua esposa Vera Lúcia, uma música do Vilseuzinho. Vamos, logo mais tá saindo, ó. Manda uma música aqui pra minha amiga, a Mara Silva da Zilar de Lajado, um grande abraço pra ela. Quem tá mandando é a Angelita Bortoletti, lá em Santa Clara do Sul. O Márcio Skripski, lá do bairro Igrejinha. É verdade, tá mandando super abraço. Aí pra mãe Loiva e também pro seu sobrinho Gabriel Skripski. Abraço aí pra todo mundo. Bom domingo, chegando essa aqui, Jojo, tamo de volta.

gostoso, outra vez de volta por aqui. Nós temos aqui 10 horas da manhã, mais 75, né? 10 horas mais 75, meu Deus do céu. Eu sempre falo que depois das 11 horas da manhã, para quem quer almoçar meio-dia, tem que ferver os ovos. Tem que ferver os ovos, velho, para se fazer uma boa maionese. É isso aí mesmo. Trazer mais abraço por aqui. Quero mandar um super abração lá pra Ailaide Quinot, lá de Colinas. Estava pedindo uma música lá pra sua família Quinot, lá de Teutônia. E também Checa Baixa, lá em Imigrante. Meu Deus, eu não conheço lá. E a irmã Adriana e também o cunhado Edilberto. Gilberto, o velho tá convidando lá pra nós. É, poxa, vamos sim. Coisa legal, né? Eu tava justamente lembrando, viu, Edilberto? Tu tava dizendo em almoço. E aí eu sempre fico pensando aos domingos o que tem de sobremesa. É uma coisa, eu gosto, pode ser um saguzinho, um creme de leite. Mas agora me veio à cabeça aquela sobremesa que a gente faz com casca de laranja, de tigaranja, aquilo é só casca, aquilo, como é que chama aquela lá, parece assim uma bola de bolão. Ela tem um nome específico, eu sei que antigamente a gente fazia ela. Aí você tinha que colocar, era cal, eu acho que era cal, meio que pra dar uma, é um troço assim meio perigoso, viu? É, mas era gostoso, né? Mas a sobremesa que eu mais gostava, gente, me lembra a época da infância, era a sobremesa de chuchu, era chuchu em calda. Meu Deus do céu, aí depois do almoço a gente pegava aquela caldinha, aquele caldinho do chuchu e a gente colocava sobre o arroz que havia sobrado. Essa era a nossa sobremesa, coisa fina, né? Tá hoje isso aí pra gurizada de Ezekonix. Eles não gostam, mas o nosso tempo era legal. Então, um abraço lá pra Elaide Regiane Quinos, lá de Colinas. Também quem tá na sintonia por aqui é a Jaine Ror, aqui na cidade, Arroio do Meio, também acertando aqui a charadinha. Abraço, bom domingo. Também a Arlete Iorro, lá do bairro Igrejinha. Também acertando. Paulinho, velho, grande Paulinho Camargo, da cidade Lajado, acertando. Vilmarzinho, José Lindemann, lá da cidade Estrela. Abraço a Maria Edi Dornelis Ror. Tá pedindo, menina, não corta os cabelos, já vai rodar logo no próximo bloco. Abraço também aqui para Manuela Pereira Cate, Cruzeiro do Sul, Léo, excelente dia a todos. Jacilda Santos Johan, lá do bairro Olarias. Também quem mais tá junto com nós, o Nelsinho Inácio Petri. Lá o bicho velho, lá da cidade de Arroio do Meio, também com nós. A Ivani Petri, sobre um abraço. Alô, Putinga Véia. Ela, os amigos Rafael Bernardon. E também lá sua sobrinha, a Antonella. Então lá nasci, mas eu até faz tempo que não fui mais lá pra Putinga, faz tempo, anos atrás a gente ia lá pra Putinga, o nosso amigo Rafael, ele pode, nós ia ali pela charqueada, conhece ali, bicho velho? Nós ia ali pela charqueada, meu Deus do céu, é um lugar bem legal, bem bonitão ali pra a nossa parte alta aqui do Vale do Taquari. Sobre um abraço lá pro nosso amigo Rafael Velho. Um abraço também aqui, música da Marisa. Chorei, chorei. A Marisa pedindo música lá pro Luiz, pra Heloísa, o pai Euclides e também a avó Tereza. Eles são lá do bairro Floresta e Lajado. Ele quer música Apaixonados à Moda Antiga com a banda Sulbrás. Legal, hein? Oh, legal. Abraço aí pra vocês lá no Floresta. Bom dia, dona Sintonia, nosso amigo Vendelino Bildauer. Grande Vendling, veio. Esse é o bicho velho, né? Bicho velho não é fracote. Super abraço a meu grande amigo Vendelino.
charadinha, vamos mais uma, vai, tá bom, vamos aqui. Meu avô tem 4 filhos e cada filho tem 4 filhos. Eu quero saber quantos primos eu tenho. Hoje pela manhã eu fiz um questionamento por aqui que até agora ninguém contribuiu por o que imagino e deve ser a dúvida de muitas pessoas. Eu acho, eu não sei, viu? Que é justamente a questão dos primos. Eu tava falando aqui que até hoje eu não sei o que que é um segundo primo. Se o segundo primo é os filhos dos primeiros primos, eles entre eles são segundo primo. Eu acho que é assim. É, isso lá em casa já fechou o pau. A Sibila acha que já é diferente. Pra mim, segundo primo, os filhos dos primeiros primos, entre eles, são segundo primo. A Sibila já acha que o filho do primeiro primo, já com o primeiro primo, ele é segundo primo. Eu não sei, não. Aqui, um abraço também lá pra Lenir Troller, lá em Forquetinha. Super abraço a todo mundo. Chegando essa aqui, já já estamos de volta. Bom dia!

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12: Olá, meus amigos. Tá tudo bem com vocês? Que Deus abençoe o seu dia. E a gente chega por aqui com mais uma mensagem positiva. Preste atenção, a roda da vida não para, o mundo gira e o que é seu sempre dá um jeito de chegar. Nem toda perda é derrota, às vezes é só a vida se renovando para você crescer e evoluir. Deixe o que não cabe mais se despedir com gratidão.
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Outra vez de volta por aqui. Agora faltando menos que 30 minutinhos pra finaleira aqui da nossa programação. 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A nossa charadinha logo mais, sorteando por aqui um kit de limpeza girando só. Você ainda participar a última vez. Vamos fazer o último rebedeco por aqui da nossa charadinha. Ela é a seguinte, ó, meu avô, ele tem 4 filhos e aí cada filho tem 4 filhos. Mas o que eu quero saber mesmo é quantos primos eu tenho. Esse meu avô tem 4 filhos e eu vou ter 3 tios, porque um é meu velho, né? Essa é facilzinha. Quero aqui mandar um forte abraço. Mandar um forte abração lá. Vamos ver quem mais está respondendo por aqui a nossa charadinha e participando do sorteio. Bom dia, Noimar Borba, lá de Roca Salles. Manda uma música das bem velhas, aquelas. Do JM. Bom domingo a todos. Ele quer aquela Procura da Felicidade. Vamos. Essa é legal, viu, Noimar Velho? Super abraço. Tá lá tomando uma coisinha, né? Tá lá tomando uma coisinha. Sinto. Aí pra começar bem no domingo, legal, abraço, viu? Hernani Schuster, olha lá em Conventos, o bicho velho, também tá respondendo por aqui a nossa charadinha, abraço também a Ivete Betri, lá da Fazenda Luman, Roca Salles, bom domingo a todos, o Wilson e a Liane lá de Teutônia. Isso é o Wilson Greff? É o Vilcinho, o Vilcinho, eu lembro, quase se criamos junto ali, né, Vilcinho? Deus o livre, que história aí no Juventude de Forqueta Baixa, né? Deus o livre, Juju é até hoje meu time do coração. Não tem como esquecer um clube aonde, mas nós era ruim, meu Deus do céu. Mas era legal, né? Era legal. Abraço lá pro Wilson e também a Liane. Abraço também aqui o Irino Ror, lá da Bela Vista, Arroio do Meio. Abraço, Irino. Dário, lá de Roca Salles. Música pra mulher dele, a Cristina. Ele quer a música dos atuais. Rio Azul. Ontem jogamos carta, pá, agora que acabei lembrando. Ontem jogamos um carteado. Fazia tempo. Eu até joguei um carteadinho nas férias com a Sibila, mas perdi. Ontem também perdi, depois ganhei. Ontem jogamos aquele carteado. Ontem estava um dia assim estranho. Aí parava de chover, começava a chover. Enquanto isso, nós garimpava aquela canastrinha velha. Barbaridade, né? Mas foi legal. Abraço também lá pro Mauro Velho. Também pra Geliane Boroski. Também pra todo o pessoal lá que ontem estava também comemorando lá o aniversário da Mara Velha, também do Tibúrcio Velho. Um abraço também lá pra Vanessa Andréa Ecker, lá de Lajeado. Joãozinho Bildhauer, lá bom final de semana a todos. É o Joãozinho Bildhauer lá do Morro Leão, lá na cidade Capitão Eloy Dúlios, o que tá saindo lá? Uia lá, eu fiquei sabendo. Eloy Dúlios, ele mandou aqui que logo vai ter torresmo. Mandou a foto de... Como é que eles falavam antigamente de Evada? É, os barrascão, é os duroque que falava. Como é que é o nome? Como é que chamava aqueles barrascão aqui de Vilda? De Vilda Evada? Eu não sei, mas ele falou que logo vai ter torresmo e eu vou te falar uma coisa, viu, Eloy? Eu fiquei sabendo que torresmo não engorda. Ó, presta atenção no que eu tô falando. Torresmo não engorda. Quem engorda é quem come. É quem come, né? Abraço, grande nós, velho. Aqui é Lourdes Mers Fischer, lá de Picada, Arroio do Meio. Também participando por aqui. Um abraço pra... A Rejane Pulos, da cidade de Lajeado, tá pedindo música para uma pessoa especial. A música da Panda Brás. Oh,
Regiane, essa eu não conheço, viu? Vamos dar uma pesquisada pra ver se nós só chama aqui Panda Abraço. Mas mesmo assim, vai um abraço aí pra essa pessoa especial. Nosso amigo Gilmar Santos de Colinas, que é a música Guardanapo pra todos os amigos e colegas lá da Beira Rio, lá de Roca Salles. Pegando essa aqui, já mais participações.

Poxa, que na finaleira tem mais um programa do Alemão Veio aqui pela Rádio Veia 90.1, 92.7, Rádio Emoção FM, amiga do Vale. Bom, trazendo últimos abraços por aqui, um abraço aqui a Janaína Cátia Dutra, lá do bairro Universitário Lajardo, música aqui também lá de Progresso, Loló, Joaquim Juliana, também respondendo por aqui, o Gilberto Sardotti lá do Morro 25, alô Gilbertinho, a Melita Kremer lá de Forqueta Arroio do Meio, quem mais por aqui? O Luiz Fernando Feira, é Luizinho Veio também participando por aqui, quem mais? Vamos ver aqui, música pro esposo Eliseu, filhas Indiamara, Sayonara, o genro Gilmar e os netos Otávia e Christopher. E a Terezinha Kish, que tá mandando por aqui a sua participação. Também a Marlene Voi, claro, bairro São Cristóvão Lajado, super abraço, bom domingo. Ayrton Soto de Convento Lajado, o Nilton Lourenço, lá do Jardim do Cedro, também participando. Quem mais aqui botou resposta, não botou nome. Ah, é a Rejane Rexigel. Tá bom, também junto com nós. O Josiela, aqui da cidade Arroio do Meio. Também por aqui, o Vitor, lá de Santa Manuela, toda a turma reunida no quiosque do tio Alemão. Mancha vida, saindo aquela polenta. Mas que gabricho, hein? Saindo aquela polenta velha, é, e ainda, meu Deus do céu. Não vamos nem fazer muita, é, não, deixa aí, bom apetite aí pra vocês. Lá em, a Santa Manuela é em Paverama, né? Se eu não me engano, é na cidade de Paverama, pessoal, reunido lá no quiosque do tio Alemão Velho. Legal, né? Bom, vamos lá, nossa charadinha de hoje aqui, ela é a seguinte, ó, meu vô tem 4 filhos, então ele teve meu pai e mais 3, e cada filho tem 4 filhos. Os 4 filhos do meu pai, sou eu e mais 3. Eles não são meus primos. Sobram 3 filhos do meu avô, que são meus tios. E aí, se cada um deles teve 4 filhos, a resposta certa de primos são 12. Então, se o meu avô teve 4 filhos, cada filho teve 4 filhos, quantos primos eu tenho? A resposta certa são 12. Todo mundo aqui participando aqui do sorteio. Vamos deixar girando aqui o nosso sorteador automático para ver em qual número vai cair.

0: Atenção, saiu por aqui, olha o nosso kit de limpeza girando o sol. Nesse domingo, dia 30 de agosto de 2026, saiu para Marlene Coll. Marlene Coll de Arroio do Meio. Marlene, uma semana para fazer a retirada aqui na Rádio Emoção em horário comercial. Marlene Coll foi a ganhadora deste domingo. 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
0: 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Tchau, tchau.

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12: Lalit Patidar, um jovem indiano de 19 anos, decidiu que não deixaria uma condição genética raríssima ditar o seu destino. Ele é portador de hipertricose, a famosa síndrome do lobisomem, e tem 95% do rosto coberto por pelos. Hoje, ele é recordista do Guinness e transformou o que antes era motivo de bullying em uma carreira de sucesso como influenciador digital. Com mais de 260 mil seguidores, Lalit compartilha sua rotina e mostra que a vida com a síndrome não é simples. O excesso de pelos atrapalha a visão, a audição e até a alimentação. O jovem, que já chegou a levar pedradas na infância por ser considerado diferente, agora celebra o emprego dos sonhos na internet, provando que o empoderamento é a melhor resposta contra o preconceito.
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7: De volta na sua, tá no ar, fique sabendo. E atenção, as redes sociais criaram um tribunal invisível, onde a nossa autoestima é julgada por curtidas e comentários. O que começou como uma diversão virou uma busca incessante por validação digital, em que os números e métricas definem se o nosso dia será bom ou ruim. O alerta é que esse ciclo vira uma prisão emocional. Quando passamos o dia comparando nossos bastidores com o palco perfeito para os outros, o sentimento de inadequação e o medo da rejeição só crescem. O resultado é uma insegurança profunda que faz com que a gente esqueça quem realmente é fora das telas, priorizando a imagem digital em vez do bem-estar real. Cuidado, aqui você fica sabendo.
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0: Muito obrigado, gente. Obrigado pela presença, obrigado pela energia de vocês, obrigado pelo carinho.
1: Obrigado por estar aqui com a gente em mais um dia especial, mais uma noite especial. Que Deus abençoe nossos fã-clubes, nossos amigos, nossos familiares. Muito obrigado por somar com a gente toda essa noite.

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1: Oi, de volta na sua rádio, na sua programação. Sabe aquela dor de cabeça chata que teima em aparecer toda hora? Ficar engolindo analgésico por conta própria não resolve o problema, viu? Preste atenção. Especialistas alertam que esse incômodo constante pode ser o seu corpo avisando sobre pressão alta, ansiedade, problemas de visão ou enxaqueca. Em algumas situações, a dor persistente também esconde doenças reumatológicas ou condições neurológicas que exigem cuidado. Por isso, se a cabeça não para de latejar, o melhor caminho é procurar um médico e investigar a

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5: Você sabia? Os produtos essenciais como leite, pão e farinha ficam no fundo do supermercado de propósito? Isso faz com que você percorra mais corredores e descubra ofertas pelo caminho. Outra curiosidade, músicas mais lentas fazem você andar com calma e comprar mais. E tem mais, carrinhos maiores incentivam compras maiores mesmo sem perceber. E aqueles itens perto do caixa? São pensados para compras por impulso. Tudo tem uma estratégia top. Esse é o nosso Curiosidades de hoje. Um abraço e até mais.
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9: Você sabia que nem toda tartaruga é igual? As terrestres são os famosos jabutis, enquanto as marinhas e de água doce dominam os rios e oceanos. Já os cágados são os versáteis.

0: até mais.
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11: Fala pessoal, tudo no ar o Curiosidades de hoje. Se você acha que o universo é uma barulheira só, prepare-se para o silêncio absoluto. Como o som precisa de um meio como o ar ou a água para se propagar, o vácuo do espaço é completamente mudo. Esqueça as explosões barulhentas dos filmes de ficção científica. Lá em cima, ninguém consegue ouvir nada. É uma imensidão de paz e quietude que a gente mal consegue imaginar aqui na Terra. Olha, que coisa, não sei se vocês queriam isso tudo não, né? Esse silêncio todo, vocês queriam? Muito obrigado pela audiência e até o nosso próximo Curiosidades. Valeu!
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3: Tchau.
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5: Aqui você fica sabendo, de volta na sua rádio favorita. E atenção, o uso problemático das redes sociais aumenta sintomas depressivos em adolescentes, especialmente antes dos 16 anos. Um estudo da Universidade Miguel Hernández, na Espanha, revelou que esse impacto negativo diminui conforme o jovem envelhece e ganha maturidade. A pesquisa acompanhou mais de 2.000 estudantes por um ano para entender como o comportamento digital afeta a mente. Esse estudo acende um alerta sobre a vulnerabilidade emocional no início da adolescência. O equilíbrio no tempo de tela é crucial para proteger a saúde mental nessa fase de formação. Monitorar o uso é a melhor estratégia para evitar que a conexão digital vire isolamento emocional. Aqui você fica sabendo. Tchau, gente!
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4: Oi, gente, de volta com Fique Sabendo. Ó, atenção, sentir dor ao correr nem sempre é cansaço muscular. O culpado pode ser o seu tênis. O calçado é a ponte entre o corpo e o solo, sendo a primeira barreira para proteger os joelhos, quadris e coluna do impacto. Segundo especialistas do Hospital Sírio-Libanês, a escolha deve ser técnica e nunca baseada apenas na estética do modelo. Um tênis errado redistribui o peso de forma desequilibrada, sobrecarregando ossos e tendões a cada passada. Esse impacto acumulado limita o desempenho e abre portas para lesões sérias e crônicas a longo prazo. Investir no calçado correto é garantir que seu esqueleto suporte a carga sem sofrer danos desnecessários. Fique sabendo, fica por aqui. Amanhã a gente volta. Grande abraço e até lá.
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4: De volta, gente querida, com Fique Sabendo. E ó, atenção, a dúvida se o consumo de água faz perder peso é uma das mais comuns nas academias e consultórios. A resposta curta é sim, mas não do jeito que as lendas urbanas dizem. Diferente do que muitos pensam, a água não funciona como um detergente que lava a gordura para fora do corpo. O processo é puramente biológico e químico. A água é o combustível do seu metabolismo. Imagine que o seu corpo é uma fábrica. Sem água, as máquinas trabalham mais devagar, a queima de calorias cai e o uso da gordura como energia fica prejudicada. Estar bem hidratado garante que o seu motor esteja sempre regulado para queimar o máximo possível, tanto no treino quanto no sofá. Aqui você fica sabendo.
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1: Eu acho que você tem que mandar aquela mensagem. Mas manda o que tá no seu coração.
2: Porque se fosse eu falaria.

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2: Esqueça o IPTU e o condomínio. Um casal brasileiro decidiu que o melhor CEP é aquele que muda conforme a vontade do motorista. Eles transformaram um ônibus antigo em uma mansão sobre rodas totalmente autossuficiente, equipada com cozinha, dormitórios e painéis solares no teto para garantir energia mesmo no meio do nada. Mas o que realmente faz qualquer vizinho de estrada morrer de inveja é o quintal improvisado. O projeto conta com um deck externo e uma piscina, transformando cada parada estratégica em um resort particular. É o equilíbrio perfeito entre a liberdade da estrada e o luxo de casa com lazer, tudo isso movido a diesel e luz do sol.
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5: Tá no ar o nosso Curiosidades. O azul do jeans não foi uma escolha à toa. Essa tonalidade semelhante ao azul violeta tornou-se padrão desde a patente de Levi Strauss. Ele percebeu que ao ser exposto à água quente, os corantes permeavam o tecido e se fixavam nas fibras, o que não ocorria quando o corante utilizado era o índigo. O corante aderia à parte externa das fibras e, em contato com a água quente, desapareceria gradualmente ao invés de penetrar mais no material. Ainda que fosse indesejável em peças de roupas mais delicadas, essa característica era bem vista nas calças jeans. Sabia dessa? Legal, né? Curiosidades de hoje fica por aqui. Até o próximo.
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10: Gente, hoje a dica de mestre é para as blusas femininas. Nada de marca de prendedor no ombro, hein? Peças de seda, cetim ou com bordados devem secar direto no cabide. E

0: dia.
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8: Pode parecer bom demais para ser verdade, mas ó, dormir bem é fundamental para perder barriga. Quando você dorme pouco, o corpo produz mais cortisol, o hormônio do estresse, e grelina, que é o hormônio da fome, o que te faz desejar alimentos gordurosos e doces no dia seguinte. Sabe, aquele dia que você dormiu mal, você acorda já pensando em comer uns 3 pãezinhos, é isso aí mesmo, viu? Uma noite de sono reparador equilibra seus hormônios e ajuda na recuperação do organismo, facilitando a queima de gordura visceral. Quer secar a cintura? Comece ajustando o seu despertador para garantir pelo menos 7 horas de descanso, viu?
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12: Então, gente, hoje o papo é varal inteligente. E para o seu jeans durar uma eternidade e secar rápido, anote aí, hein? Vire a

0: pregador em cada perna e pronto. Sua calça seca alinhada e muito mais fácil de passar.
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0: Atenção, cansou de cortar tomate e cereja um por um? Então, uma dica especial. Pegue dois pratos, coloque os tomatinhos entre eles e pressione com a mão. Agora, passe a faca bem afiada no vão entre os pratos e pronto! Dezenas de tomatinhos cortados de uma só vez. A técnica é de chefe, com a rapidez que o seu dia a dia pede, né? Bom, fique ligadinho que sempre tem truques novos para você que facilita o seu dia aqui no Coisas e Trecos.
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